0: Didar, né? E se me
1: Sim.
0: permite ainda que hoje no Brasil há uma disputa que se coloca dessa maneira. O presidente Lula é candidato à reeleição, como se fosse um homem de esquerda, e o Flávio Bolsonaro, filho do ex-presidente Jair Bolsonaro, como um homem de direita. Mas eu confesso que, veja que eu reitero que se tratam de critérios meramente eleitoreiros. Reitero, repito, que o que vale para o povo é o resultado.
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0: Não se pode dizer o que acontecerá agora. O senhor sabe que as pesquisas, elas indicam hoje uma diferença pequena entre Lula e Flávio Bolsonaro, especialmente na segunda ronda, no segundo turno, né? É uma diferença de 4 ou 5 pontos, o que é tecnicamente quase um empate. Então, é difícil dizer hoje o que vai acontecer. Se a eleição fosse hoje, e eu devo dizer aos senhores que ainda ontem eu ouvia vários presidentes de institutos de pesquisa, se fosse hoje, o Lula ganharia no segundo turno. Agora nós temos praticamente 3 meses pela frente. É difícil dizer o que vai acontecer. A diferença, isso eu posso dizer sem medo de errar, a diferença será muito pequena entre aquele que vencer e aquele que for derrotado nas eleições.
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0: Realmente eu verifico, aqui está havendo a história de uma onda azul, né, que foi inaugurada lá na Argentina. Esta onda azul seria a onda contrária à chamada onda vermelha, né? E mais uma vez, o que se pretende é que a onda azul represente aquilo que se chama de direita e a onda vermelha represente aquilo que se chama de esquerda, né? Eu não sei se o Brasil continuar com o presidente Lula, é claro que ainda na América Latina, a esquerda terá muito, a chamada esquerda terá muita significação política, né? Mas se ganhar o Flávio Bolsonaro, evidentemente, vou dizer o óbvio, né? Cresce a ideia de que a chamada direita vai tomar conta da América Latina.
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0: Eu diria que a visita do presidente Milei, num momento político eleitoral, eu não creio que tenha ajudado a campanha do Flávio Bolsonaro, porque recebeu muitas críticas, aqui, tendo em vista as críticas que ele fez ao presidente da República, que fez ao judiciário, brasileiro, né? Então, isto não colaborou muito com a campanha do Flávio Bolsonaro. É claro que o Flávio Bolsonaro também busca o apoio do presidente Trump, dos Estados Unidos da América, né? Aí, é claro, o Trump não vai, penso eu, interferir nas eleições brasileiras. Mas é trazida a ideia dele, a palavra dele, como uma palavra de apoio ao Flávio Bolsonaro. Se nós levarmos em conta esses dois apoios, o presidente Trump e o presidente Milei, é claro que se pode voltar àquele conceito.